0: programa Espaço Aberto, seu programa de música brasileira aqui na Rádio Tracklândia FM, todos os domingos a partir das 11 da manhã. Hoje com participações mais que especiais. Eu tenho minha querida DJ Yara presente, certo, Yara? E também aqui ao meu lado esquerdo, a Felícia e a Ina. Tudo bem com vocês, meninas?
1: Sim, está ótimo.
2: Sim, bom dia, é um prazer estar aqui pela primeira vez. Bom dia, Fabiano, bom dia, Felícia, bom dia, Yara.
0: Eu agradeço a presença de vocês e hoje a gente vai falar um tema que nesse último mês, né, foi muito forte, com muita força aqui em Freiburg, foi a presença das caruanas. E eu fiquei muito feliz de saber que você faz parte do grupo, você é parte do coletivo.
2: Sim, eu faço parte do coletivo, então eu faço parte do coletivo desde 2021 e desde 2023 eu moro aqui em Freiburg, mas continuo fazendo parte do coletivo.
0: Certo. Ina, a Yara falou que você também faz pintura, ela conseguiu pesquisar melhor que eu, você também faz pintura, pintura indígena.
2: Sim, eu também faço... Faço grafismo indígena.
0: Grafismo indígena, isso.
2: Exato, tudo bem. Sim, então a gente faz isso também, então, para proteger, né, nos proteger. Então os grafismos aí têm toda uma simbologia pra gente.
0: Certo, meninas, vamos tomar uma água, respirar. A gente já se apresentou aqui, programa Espaço Aberto, seu programa de música brasileira aqui em Freiburgo. Tomamos uma água, colocamos uma música e relaxamos um pouco e iniciamos aqui nosso bate-papo logo depois da música, certo?
3: Olá, pessoal, tudo bem? A Luciana até já...
0: Erro técnico, as músicas estão aqui como... Aqui, vamos... Calma aí, deixa eu pegar a música certa. Isso, pronto. Perdão, galera.

0: Programa Espaço Aberto, seu programa de música brasileira aqui na Rádio Triclan FM, todos os domingos a partir das 11 da manhã. Felícia, querida, primeiramente quero agradecer todo o empenho, todo o engajamento pelo trabalho que vocês fizeram aí no último mês com as Caruanas. E conta para mim como foi esse último mês para você, né? Esse trabalho intensivo que você teve com as meninas, e como foi produzir, como foi organizar, como foi espalhar um pouco do tempo delas, organizar as apresentações, os workshops que aconteceram no seu espaço, que também é um projeto muito promissor aqui em Freiburgo. É um espaço, inclusive, acho que está aberto, né, para as pessoas que quiserem, de repente, ter uma troca coletiva lá. Conta para mim aqui um pouco como foi para você esse último mês.
1: Bom dia, gente. Então, era um sonho, né? Um sonho de conectar com mulheres fortes da Alemanha, crianças fortes, pessoas fortes da Alemanha, com as caruanas do Amazonas, que lutam dia por dia, né? Que não tem paro de lutar, e que lutam para um mundo melhor para nós todos. Então, a ideia era que a gente ganhe a oportunidade de aprender com as caruanas, mas no mesmo tempo que a gente dá esse espaço de ouvir da luta das caruanas, de ouvir, de aprender e de haver as respostas das caruanas, as respostas dos povos do Tabajó, né? Para um mundo mais justo, para um mundo melhor e para continuar a luta junta. Então, a gente preparou quase meio ano esse encontro junto, né? Já é a terceira vez que as caruanas vêm. É o destino que a gente quis fazer junto, trazer essa força para juntar e para entender como que a luta feminista, a luta para uma infância, a luta para a floresta e a luta para os rios e os territórios indígenas no Amazonas, né? E como a gente poderia juntar essas forças para ninguém ficar sozinho, ninguém, a gente não podemos esquecer nossa luta, ninguém pode ficar atrás. Precisamos de todas as forças e isso foi a ideia. Eu acho que a gente conseguiu bastante. A gente tinha workshops, a gente tinha concertos maravilhosos, que os ritmos e as letras e os songs, né, deram muita força. No mesmo tempo, tudo foi muito intensivo. A gente viu muito sofrimento, a gente viu os medos de nós todos, né? A gente viu a violência também dos homens para mulheres, a gente via a violência do sistema da colonização, a gente via a violência das pessoas ricas, das empresas ricas. E a gente viu que se a gente não conecta, se a gente não luta junto, cada um vai ficar no lado, vai ficar sem força. É, nós todos, acho que isso foi uma coisa junto, nós todos aqui em Freiburg, e lá no Brasil queremos um futuro para nossas crianças, uma infância bonita, uma infância que enforça as crianças, que as crianças ficam fortes para poder um futuro melhor, para poder um futuro mais justo, uma justiça global mais justo. E a gente fez isso com muita coragem, com muito amor, e parece nesse parte pequeno, né? A gente estamos um grupo pequeno, Freiburg deu certo e sempre vamos continuar, porque a luta nunca para, as empresas nunca param, o veneno nos rios, na floresta nunca para, a violência no contra de mulher não para, a violência no contra das crianças sempre está continuando. Então, no outro lado, a gente temos que lutar forte para os direitos humanos, os direitos dos rios e os direitos da floresta. Obrigada, gente, por ouvir.
0: E você, Ana, como foi para você estar com as suas irmãs, né? Com o seu povo aqui presente em Freiburgo?
2: Então, foi muito bom estar com as meninas novamente, né? Sentir a força que vem do Rio Tapajós, sentir a força que vem dos povos ali do Baixo Tapajós, que fica na região lá de Santarém, lá no Pará, no Brasil. Então, foi muito bom sentir novamente essa força dos parentes, né? Essa força da luta, né? Que não para. Então, como a Felícia disse, então, é uma luta que é constante. Então, é uma luta que a gente faz no dia a dia. Então, é uma luta que não para. Então, foi muito bom sentir novamente a força do Tapajós aqui em Freiburg. Então, é a terceira vez que as caruanas estão aqui. E foi muito bom estar com os meus parentes novamente e recordar essa força.
0: Ena, como vai ser para você dar continuidade nesse trabalho?
2: Então, vai ser muito importante, na verdade, né? Porque, na verdade, o trabalho aí é um trabalho coletivo, né? Então, as lutas dos povos indígenas são lutas coletivas. Então, não são lutas individuais, a gente tem que recordar disso. Então, vai ser importante, né? Continuar dando voz, na verdade, dar espaço, né? Para as vozes que vêm ali dos povos indígenas, não só também do Baixo Tapajós, mas também de todo o Brasil.
0: Massa. Desde já, o programa Espaço Aberto, ele faz um convite para você estar junto com a gente dentro do seu tempo. Eu cheguei a sugerir em dois meses, mas no seu tempo, quando você estiver pronta, olha, eu preciso falar, o espaço aqui é seu, o programa é seu e você, por favor, vem aqui. Eu fico aqui do ladinho cuidando da parte técnica e você fica à vontade para falar os seus projetos, seus trabalhos. E eu percebi também que você tem alguns projetos assim pessoal também, né? Na faculdade. Você está estudando o quê?
2: Então, eu estou terminando o curso de arqueologia no Brasil. Então, eu estou... a gente tem um outro coletivo também de mulheres imigrantes, que é o Terra Coletiva. Então, eu faço parte, além da Escaruana, no Brasil, aqui também eu faço parte do Terra Coletiva. E também, paralelo, eu estudo arqueologia também no Brasil.
0: Terra Coletiva, o

0: que teve da última vez na Venezuela. Então a gente faz esses movimentos aqui também com o Terra Coletiva.
1: No próximo movimento que tiver, por favor, nos avisa. Mas avisa claro, diretamente para não para o programa Espaço Aberto, que também está aberto para ti, mas para mim.
0: Claro.
1: Nós temos uns quadros lá, a gente tenta vender esses quadros para arrecadar o fundo que vocês precisam para continuar a luta de vocês no Brasil e aqui na Europa.
0: Sim.
1: Beleza? Conta com a gente sempre. Eu vou colocar mais uma musiquinha para a gente tomar uma água, respirar um pouco, quebramos o gelo e depois voltamos, certo? Yara, solta o som, minha querida.

0: 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Estamos aqui conversando sobre o tema As Caruanas, certo? E eu tive uma conversa com duas integrantes do grupo. É um coletivo, não é isso? Sim.
1: Exato, é um coletivo de mulheres indígenas, certo. Então, sim, é um coletivo.
0: E eu tinha perguntado para elas, né, já existe há muito tempo, porque vai sempre renovando os grupos, as mais velhas vão saindo, os novos vão chegando, é mais ou menos assim que funciona. Legal, eu conversei com duas delas, eu vou colocar aqui o que conversamos, certo? Ainda não. Gente, eu... Perdão. Eu vou fazer o seguinte. Eu vou colocar aqui outra música. E vou lá no outro estúdio com a Yara para tentar selecionar corretamente a última conversa que tivemos com as caruanas. Certo?

0: Durante a busca aqui das, né, da entrevista com as caruanas que eu tinha feito, tá aqui, encontrei, mas eu vou fazer o seguinte, como a gente tem tempo, nós temos tempo e também temos, assim, o desejo de dar continuidade no trabalho, eu vou tentar fazer depois um mini documentário com todos os áudios, todas as matérias, todas as músicas, somente... Né, uma edição muito específica e desde já, mais uma vez, fazendo reforço, fazendo convite para que você dê continuidade, para que isso vire uma constância, para que isso vire um programa. Tem o programa Espaço Aberto, dentro do programa Espaço Aberto tem o bloco As Caruanas e junto com o seu coletivo, que não precisa só falar das caruanas em si, mas nesse trabalho maior que tu faz com as mulheres aqui na Europa e, claro, com as mulheres no Brasil. Tudo bem? Uhum. Fica feito esse convite. Gente, vamos falar sobre resistência. Como que é para vocês toda essa dificuldade, toda essa resistência de encontrar, às vezes, espaço, de encontrar apoio, sabe? Além do apoio, às vezes, espaço e, principalmente, de conseguir mover os projetos, né? Então, tudo isso tá ali ligado à resistência, né? Às vezes, assim, questão financeira, às vezes é questão de tempo mesmo, porque é muito tempo investido. Tu sentiu isso, né, Felícia? A quantidade de tempo é necessário investir para um evento acontecer nesse sentido. Acho que você já teve experiências passadas, mas dessa vez, essa última vez aí, tive algumas vezes, assim, te encontrando nos eventos e você sempre estava muito ocupada, trabalhando muito, bastante. E como que é a resistência para você, no caso da Ena, resistência no geral, no todo, com os originários, e para você como é resistência nesse contexto aqui na Europa, né, de tentar promover a cultura brasileira na Europa?
1: Então, eu gostaria de falar sobre essa resistência. Acho que vem de dentro da gente, mas todo minuto a gente pode aprender também de fazer resistência, de viver resistência, né? Por exemplo, eu passei uma infância com muita violência, então já na minha infância eu sabia que eu vou lutar, que eu vou viver resistente, né? De muitas formas, no contra de violência, no contra de racismo. Eu sou uma mulher branca, mas eu vejo das crianças que eu cuido, todo dia eu vejo o racismo que vem em cima das minhas crianças, que, na verdade, eu cuido das crianças, né, refugiadas. Eu falo para elas, bem-vindas, eu quero que elas se sentem livres, eu quero que elas fiquem fortes. Mas toda hora alguém tira a força delas, o sistema alemão, o governo alemão, ou também os vizinhos que chegam com racismo, que chegam com ideias em cima do amor que a criança tem por dentro. Então, a resistência, acho que é mais importante para a nossa vida, que a gente nunca para, que a gente sempre continuando de querer o bem para nós todos, não de só para uma pessoa, não de só para mim. Tem que sempre pensando, o mundo é um mundo global, e tudo que eu faço tem que ser de bom para todos. Eu compro uma coisa, pensa, eu posso fazer, pensa bem. Vai ser bom para todos, para os humanos, para a natureza, para os animais, ou vai ser em cima de alguém. E se eu decido todo dia que eu faço isso, eu ganho muita liberdade com isso, com minha resistência de decidir. Não, não vou fazer isso. Ou sim, sim, isso eu vou forçar, isso eu vou lutar, para isso eu vou estar aí. Então, não vai fazer falta nada, porque eu ganho muito mais. Eu ganho pessoas que lutam junto, de verdade, eu ganho de poder mudar o mundo. E de tudo fica mais livre. Então, eu acho, se todos nós vamos começar a viver com resistência dia por dia, e de falar não bem alto, de mostrar agora, chega, isso nunca mais vamos fazer, e também de falarmos sim, sim para a humanidade, sim para o planeta, sim para a força e sabedoria dos povos indígenas que a gente pode aprender tanto com elas, com eles. É uma luta, já é uma forma de resistência, de decisão. Mas aqui na Alemanha a gente estamos muito confortável. É essa confortaleza que tira toda a nossa força para a resistência. Então, gente, vamos levantar e vamos começar a lutar e nunca mais vamos parar, porque as crianças estão aqui e têm o direito para um futuro melhor.
0: Ena?
2: Sim, primeiramente gostaria de agradecer Fabinho pelo convite, né, de dar continuidade aqui também ao programa no futuro. Então, quando a gente fala de resistência também, principalmente ligado aos povos indígenas, a gente está falando de uma resistência que é muito antiga. Então, uma resistência aí que carrega no Brasil e na América Latina, de forma geral, carrega 500 anos de história. Então, no Brasil e também na América Latina, o fim do colonialismo oficial não foi o fim das relações coloniais. Então, como a gente sabe, muitas vezes o Estado brasileiro atua como um desagregador de lutas. Então, muitas vezes o Estado brasileiro ele é esse colonizador, né? Esse atual colonizador, né? Então, por exemplo, eu não conheço outra forma de estar aqui no mundo que não seja através da resistência. Então, eu vejo os meus parentes, né? Eu vejo os outros povos indígenas. Então, eu não vejo outra forma que a gente conheça que não seja através da resistência, né? Então, a gente está aí há 500 anos resistindo, né? A essa forma que tentaram, de todas as formas, nos matar, nos silenciar. Então, nos apagar nossa história. Mas a gente segue na luta e a gente segue dizendo, nós estamos aqui, nós não estamos mortos, né? Nós estamos aqui. Então, falar desde esse ponto de vista, né? Então, traz essa força, né? Então, como a Felícia falou, a forma... Lutar já é uma forma de resistir, né? Então, sim, então não vejo outra forma de estar aqui que não seja através da resistência. Quando a gente fala da luta dos povos indígenas, né? Então, a gente tem que relembrar que uma das formas que a gente tem também de resistência é através da luta coletiva. Então, da luta por demarcação de território. Então, essa é a nossa principal luta enquanto povos indígenas. E a gente está aí, lutando, né, por isso.
0: E, pô, resistência é uma palavra, é um leque, né? E a gente começou lá atrás falando sobre isso, que às vezes, assim, as pessoas tentam nos dividir em grupos para facilitar, até mesmo para manipular e poder ter controle.
2: Total.
0: E todos os movimentos ali deveriam estar juntos, assim, nessa luta de demarcação, por exemplo, de terras indígenas, as terras quilombolas, ou seja, não precisava dividir. Poderia ser uma luta única, sabe? Para ficar um pouco mais forte, mais consistente. Mas, gente, eu do fundo do coração agradeço a presença de vocês duas. Mais uma vez, eu volto a repetir. Então, vou até fazer convites e... Olha eu dividindo, olha só. Mas faça um convite, venha com a sua filha. De repente, ela pode aí, junto com a Yara, fazer alguma coisa... ser nossas DJs. Venha falar um pouquinho mais do seu trabalho, dos seus projetos, assim, até mesmo um pouco da sua história no Brasil, né? Que é muito, como você disse, teve muitos anos já fazendo atividades no Brasil. E venha você também, por favor, dar continuidade no trabalho das Caruanas e também dar mais voz para o seu coletivo. Sinta-se muito à vontade de continuar, não parar, não desistir. Beleza? Porque a gente às vezes cansa, a gente meio que sozinho, eu aqui nessa conversa aqui sozinho, por exemplo, no mês de maio e junho, eu me senti muito sozinho aqui porque não tinha muitos temas para se trabalhar, não tinha, então você tem que sempre estar buscando, trazendo e tal... E eu e minha querida Yara, que tem muita paciência comigo, a gente acaba fazendo, às vezes, um programa um pouco morto, somente com música e comentando música. Mas é importante que vocês venham participar disso também, do programa Espaço Aberto, para vocês trazerem todas essas denúncias, né? Que traz, assim, dessas atividades que vocês fazem, de coisas que vocês participam e veem, que, de repente, mais pessoas precisam ficar sabendo, tá bom? Então, ficam à vontade... convite está aberto para vocês duas. Eu vou colocar duas músicas aqui no final e depois na edição eu coloco a voz das meninas, tá bom? Muito obrigada. Querem se despedir?
1: Primeiro, obrigada para Fábio. Muito, muito obrigada de poder estar aqui, de falar para vocês todos. E obrigada de ouvir. E obrigada de, a partir de agora, de todos nós vamos lutar junto. Um bom domingo.
2: Gostaria de agradecer também a presença da Felícia, gostaria de agradecer pelo convite, Fabiano, gostaria de agradecer a DJ Yara. Então, muito obrigada, gente, também muito obrigada aos ouvintes da rádio. Gostaria de lembrar a todos que a luta dos povos indígenas é uma luta coletiva, então é uma luta de todos pelo bem da humanidade de forma geral, então a luta pela Mãe Terra é uma luta de todos nós, então não podemos esquecer isso.
0: E é isso, galera. Muito obrigado. Programa Espaço Aberto, seu programa de música brasileira aqui na Rádio Trackland FM, todos os domingos a partir das 11 da manhã até meio-dia. Eu também agradeço a minha querida Yara, como eu posso ver? A minha vida, é o meu sonho estar aqui ao meu lado. Então é muito bom sempre ter você aqui, minha querida. Tá lá no outro estúdio ouvindo, né? E é isso, galera. Muito obrigado e até a próxima.

0: ótimo resto de domingo para vocês. Eu sou a Luciana Pita e obrigada pela audiência. Até o próximo programa.
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